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0: época do Mentiolate, né? Anos 90, anos 90. Ao som de Bandido, ao Overnight. O pessoal fica bravo, né? Eu entro no meio da música aí, né? Inteirinha, daqui a pouquinho. Daqui a pouco eu toco pra você essa música inteira, pode ter certeza, hein? Meu amigo Roberto Salcedo tá na sintonia com a gente. Mandar uns abraços aqui, né? Senão o pessoal fica bravo também, né? Roberto Salcedo com a Simone, obrigado pela sintonia lá no São João. Obrigado pela sintonia, Roberto Salcedo. Ele mandou: Beto Silva, quero participar do sorteio dessa pizza deliciosa. Ele falou deliciosa porque já ganhou, né? Valeu, Roberto. Obrigado, meu irmão. O Norato é o genro preferido do meu amigo Norato, né? Que tá na sintonia da 95, hein?
1: Amigo, o cara não é a Tami, ó. Toma um nome aí.
0: Beleza, meu amigo Thiago Medina. Ele falou que quero ganhar prêmio, né? Foi o nome dele. Ele já tá participando, só ele não sabe, né? Beleza, Thiago. Thiago Medina tá na sintonia da 95. Boa noite, Beto Silva. Quero participar do sorteio dessa pizza e gostaria de ouvir a música Marina Marina, assinado Cecília Gonçalves, aqui do IP1. Beleza, Cecília, boa noite. Boa noite, Beto Silva. Estamos ouvindo você aqui no bairro da Granja. Toda a galera que tá ouvindo você aqui no bairro do Olavo. Muito beleza, boa noite. O som tá no 12 aqui, né? Beleza, Dezinho, boa noite pra você. Boa noite, Zezão, boa noite, Natal. O Dair, seu Lava, a Dona Nice, a toda a galera que tá ouvindo a gente lá no Bar do Olavo e ali no bairro da Granja. Obrigado pela sintonia. Só eu não posso participar, né? Bonita foto do churrasco aí, viu? Eita, nós, hein? Beleza legal, de bem com a vida. Hoje, sabadão, sabadão. Sabe o que nós temos aqui pra sortear pra você? Uma pizza acompanhada de um refrigerante de 2 litros. Em nome do meu amigo Jaime, a dona Márcia, lá da pizzaria Portal do Sul, lá no bairro da Granja, Epitácio Pessoa 743, né? 99214-5070 é o delivery. 99214-5070. Pessoal do grupo Barbosão também, né? Tá na sintonia. Valeu, meu amigo.

0: O Javan, primão Javan, né? Beleza, legal, pessoal da Central Lanches, obrigado pela sintonia. Como prometi, né? Bora tocar inteirinha essa música então pra galera que tá na sintonia da 95, ao som de Bandido, ao Drover Night. Beto Silva, mensagem chegando, Beto Silva.
1: Meu nome é Yasmin Sofia, queria participar do prêmio da pizza.
0: Beleza, Yasmin Sofia tá participando, né? Ela falou, coloca o nome da minha mãe também, a Ramona Coene Portilho, no sorteio da pizza. Tá valendo, obrigado pela sintonia. 95,3 Impact FM. Estamos ao vivaço aí pelo site folhadafronteira.com.br. E também ao vivaço aí Paraguai Online e pelo aplicativo, hein, gente? Aliás, da frequência também, 95,3. Segue a gente lá no Instagram, Impact FM 95,3. Eu, Beto Silva, tô aqui, você, hein?

Beleza, então, noite gostosa, hein? Noite agradável de sabadão. Sabadão, dia 10 de outubro de 2026. Beleza, como é que tá você? Beleza, legal. Quero mandar uma boa noite, meu amigo Elisson Cruz da Silva, tá na sintonia. Tá vindo do trabalho agora, né? Tá dando a carona aí na sua caminhonete. Beleza, Elisson Cruz da Silva, proprietário aí da SS Escavatop e Terraplanagem. Que Deus abençoe grandemente. Lembrando pra você, hein? Amanhã, Domingão Sertanejo, temos aí dois Pix da SS Escavatop e Terraplanagem pra sortear no Domingão Sertanejo, hein? Domingo retrasado aí, sorteamos um Pix e a pessoa ganhadora não tava seguindo a página no Instagram, então não foi contemplado. Então ficou acumulado, né? E amanhã vamos sortear dois Pix, então, o de amanhã e o atrasado aí, lá da SS Escavatop Terraplanagem. Boa noite, meu amigo Elisson Cruz da Silva, tá na sintonia.

beleza? Então o telefone tá liberadaço aí pra você participar comigo. 0984-323-346. É, rapaz, é 0984-323-346. Boa noite, meu amigo Aurisvaldo Maciel. Também tá na sintonia, meu irmão. É, rapaz, tá lá no rancho. No rancho Tamanduá. Isso. É, meu amigo Aurisvaldo Maciel, lá no rancho Tamanduá, ouvindo a programação pelo aplicativo. Valeu, Aurisvaldo Maciel. Opa, nós! É. Aqui não tem essa não de lagartixa, hein, bicho? Aqui é lagarto pra cima, hein?

0: naquela época da galera da Brilhantina. Eita, nós, hein, Valentão. 0984-323-346.
1: Boa noite, Beto Silva. Eu queria saber como que eu faço para seguir esse SS Terraplanagem. Eu procurei aqui pelo Instagram, né? Mas eu não achei. Tem como você me mandar o link?
0: Instagram, dele, Instagram da SS, tá escrito assim, ó. SS Transporte e Locações Limitada. SS Transporte e Locações Limitada, tudo junto, tá? Segue lá.

Amanhã estamos sorteando, hein? E aproveita no Instagram também, segue já a página da Impacto FM, 95.3 Rádio Impacto FM. Participa lá, que a gente tem sorteio também lá, né? Temos sorteio lá, atingindo a meta lá, temos sorteios em Rádio Impacto FM. Beleza, então, Cecília Gonçalves pediu, Marina, boa noite.

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0: Pra você que dançou, fez os passinhos, né? Tá na sintonia meu amigo Mamute. Ele falou pra mim aqui que tá na sintonia com a gente. E meu amigo alemão Marcenilho também, né? Tá desde o comecinho da programação. Meu amigo alemão Marcenilho, ele pediu pra gente. Bora tocar então, Gabriel Point. Pro meu amigo alemão Marcenilho, La Bambolina. E na sequência temos aí, né? Uma canção aí pra relembrar do tempo da Brilhantina. Eita, nós, hein, Mamute? É, rapaz, tempo da Brilhantina aí. Galera que lembra do filme Nos Tempos da Brilhantina, interpretado aí por Olivia Newton e também o John Travolta.

0: amigo alemão marceneiro falou que pedalou muito, né? Ouvindo essa música. Eita, nós, hein? Itamaraty, Ponta Porã, Ponta Porã, Itamaraty.
1: Ligou, tocou.

beleza legal, hein? Sabadão gostoso, sabadão legal. Alemão Marcelino pediu, tá ouvindo com a gente? É o Cristiano Swingel. Pediu La Bambolina com Grab Point. Ao vivaço, hein? Eita, nós, hein, alemão? É, Itamaraty, Ponta Porã, Ponta Porã, Itamaraty. Itamaraty, Ponta Porã, Ponta Porã, Itamaraty. Escutando La Bambolina, você decorou a música, hein? Mas tá valendo, né? Essa bicicleta que tá pendurada no fundo aí, né? Mas tá valendo. Valeu, alemão Marceneiro, obrigado pela sintonia. É, tá na sintonia também a Ana Gabriela. Quero participar do sorteio Beto Silva de hoje, dessa pizza maravilhosa aí. Valeu, Ana Gabriela.

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2: Beleza, então, o alemão Marcelinho respondeu aqui. Ele falou: Beto Silva, é aquela bicicleta que tá pendurada lá no fundo da mercearia, da marcenaria, hein? Rapaz, qual eu falei pra você, hein? A gente sentar na frente daquela bicicleta, pegar uma agenda, um livro, escrever, que ele dá uma história, dá um documentário, meu amigo Marciano, ou alemão marceneiro. Pessoal do Folha da Fronteira tem que ir lá, hein? Folha da Fronteira, atenção aí, vamos lá fazer um documentário, fazer uma reportagem dessa bicicleta com o amigo alemão marceneiro, hein? São 22 anos que ele tem a bicicleta, hein? Mas mudando de assunto, quero falar pra você, meu amigo, vamos tocar essa música aqui, ó. Lembra dessa música aqui? É, rapaz, essa aqui é a música Grease, do tema do filme, né, do Templo da Brilhantina, interpretado aí por Olivia Newton e também o John Travolta. Rapaz, tema do filme Nos Tempos da Brilhantina. Pra você que tá na sintonia com a gente, presta atenção aí, viu? Ó, Grease é uma canção interpretada aí pelo ator norte-americano John Travolta e pela cantora e atriz anglo-australiana Olivia Newton para a versão cinematográfica do ano de 1978 do musical Grease, né? Escrita e produzida por John Travolta, a faixa foi lançada pela RSO Records e tornou-se um dos singles mais vendidos de todos os tempos, acumulando mais de 15 milhões de cópias comercializadas mundialmente. E o meu amigo Mamute pediu essa música, né, para relembrar aí os tempos da Brilhantina, do filme Os Tempos da Brilhantina mesmo, né? É, rapaz, Olivia Newton e John Travolta. Então, ouvi ela inteirinha. Beleza? 21 horas e 41 minutos.

então, mas é nos tempos da brilhantina, hein? Eita, nós, hein? Tema do filme aí, com Olivia Newton e também John Travolta. A Lucineia Dutra da Silva tá na sintonia também. Obrigado pela sintonia. Falou, Beto, toca uma música pra gente do Guns N' Roses. Beleza, Lu, vamos tocar, hein? Beleza, então, gente, quero mandar um abraço pra galera lá da AL Distribuidora de Bebidas. Pessoal também que tá ouvindo a gente, lá da Barão Negócios Imobiliários. Pessoal lá da Brasil Sat Energia Solar. Pessoal do Centro Automotivo Ponta Porã. SS Escava Top. Jair Móveis. Simpson Centro Automotivo. Hidráulica Turkbel. Pessoal também da WA Materiais e Ferreteria. E também da Passeio Travel, que está ao vivaço com a gente. Muito boa noite, hein?

Mas então aí você ouviu, hein? Biquíni Cavadão com a participação aí do Rostic e também do Brostic, né? Rost e Bopsy. Eita, nós, hein? Beleza legal, hein? 21 horas e 54 minutos. Tá na sintonia, minha amiga. Ela falou aqui, ó. Beto Silva, estamos ouvindo você. Estamos ouvindo você aqui na capital morena, aqui em Campo Grande, né? Toca pra gente a música do grupo ABBA. A gente tá ouvindo a Impact FM 95.3, minha amiga Rosa Gonçalves. Boa noite. Pediu o grupo ABBA, vai ouvir, né? Mamma Mia, 21h54. Na sequência aí, a gente já volta fazendo o sorteio da pizza com refrigerante, viu?

Beleza, então é essa daí, hein? É oficial aqui da Impact FM. Ao som do grupo ABBA, Mamma Mia. É, rapaz, o Renan tá na sintonia com a gente. É o filhão ainda da Lucineia, né? Pediu, vai ouvir com certeza. Guns N' Roses, ele é fã, né? E com certeza tá na sintonia, hein?

essa então aí é o som de Guns N' Roses. Welcome to Jungle. É, rapaz, é aí bonito, hein? Meu amigo Renan, que tá na sintonia com a gente, com certeza, como ela falou, né? Dia das Crianças tá chegando, então é o Guns N' Roses que tá fazendo a festa pra você, né? Meu amigo Adão, lá da L, distribuidora de bebidas, falou que tá junto com a gente, né? É, rapaz, ele falou pra mim aqui, ó. Beto Silva, manda uma música do Charlie Brown Jr. Ofereço para o meu sobrinho, o Reinaldo. Reinaldo, que tá na sintonia com a gente, ele pediu Charlie Brown Jr., né? Saideira aí pra você. Só por uma noite, né? 22 horas em ponto.

0: Beleza, então, pra você que tá na sintonia da mais ouvida da fronteira, tá nós, hein? 22 horas e 3 minutos. Bora fazer o sorteio, hein? Finalizando já a nossa programação de hoje. Meu amigo Claudelino Silva, amanhã vai estar cedinho com vocês aí, Alvorada Sertaneja. E na sequência, a partir das 8 horas do Brasil, às 9 aqui de Pedro Juan, eu, Beto Silva, no Domingão Sertanejo. Tá na mais ouvida, tá na mais ouvida da fronteira. 95.3.
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1: Beleza, então, pra você que ficou aí, né? 3 horas comigo hoje de programação. Bora desejar pra você uma boa noite. E antes de ir embora, eu vou fazer o sorteio, né? Tem que fazer o sorteio aí de uma pizza grande de borda recheada, acompanhada de um refrigerante de 2 litros lá da Pizzaria Portal do Sul, ali no bairro da Granja. WhatsApp 99214-5070 é o delivery lá da Pizzaria Portal do Sul para você fazer o seu pedido, né? Mas aqui no Impacto você concorre a uma pizza com refrigerante agora ao vivaço aqui com Beto Silva. Bora rolar a roleta do WhatsApp? Travado, tudo certinho, beleza? Beleza, então, ouvinte número 144. É, Ana Gabriela, isso, Ana Gabriela, você ganhou uma pizza aí com refrigerante de 2 litros da Pizzaria Portal do Sul. Entre em contato aí comigo pelo esse número aí que eu te passei. Ana Gabriela, tiver na sintonia já manda um joinha pra gente aí. Ana Gabriela, obrigado pela sintonia, viu? Ana Gabriela ganhou uma pizza com refrigerante pra retirar hoje ou amanhã lá na Pizzaria Portal do Sul, beleza? Então, Ana Gabriela, obrigado pela sintonia.

Isso mesmo, hein? Ana Gabriela, tiver na sintonia, manda um áudio pra mim já, confirmando aí que você tá ouvindo a Impact FM, senão a gente sorteia pra outra pessoa, né? Ana Gabriela, ouvinte número 144, isso?

0: Deus, a Ana já mandou aqui, né? Vamos ver. Boa noite.
1: Oi, tô aqui na sintonia.
0: Aí, Ana. É isso mesmo, hein? Fala comigo desse número que eu te passei, viu? Beleza, então, gente, 22 horas e 8 minutos aqui em Pedro Rony Cavalheiro. Finalizando já a nossa programação de hoje, quero desejar para você um ótimo final de sábado. Que Deus abençoe grandemente. Deus abençoe grandemente o seu final de sábado. E amanhã, domingão, fazer um convite para você, hein? Ouvir o Domingão Sertanejo, ouvir o Manhã Sertaneja, né? Com o Claudelino Silva, bem cedinho aqui na Mais Ouvida da Fronteira, Rádio Impacto FM. E eu, a partir das 9 horas de Pedro Rua até o meio-dia, se Deus quiser e Nossa Senhora Aparecida assim nos permitir, a gente vai estar aqui, tá bom? Deus abençoe você, meu irmão. Ótimo final de sabadão aí. Uma boa noite. Que Deus abrace o seu coração, acalme aí o seu pensamento e ilumine os seus sonhos. Entregue a Ele suas preocupações e descanse em paz. Porque amanhã será um novo dia, hein? Cheio de esperança e cheio de bênçãos. Pode ter certeza. Agradecendo primeiramente a Deus, agradecendo a Pizzaria Portal do Sul, meu amigo Jaime, pessoal da L Distribuidora de Bebidas, Barão Negócios Imobiliários, pessoal da Brasil Sat, SS Escavatop, Centro Automotivo Ponta Porã, Jair Móveis, pessoal da Simpson Centro Automotivo, Hidráulica Turquibel, Passeios Travel e também WA Materiais e Ferreteria. Lembrando para você que anunciará Mais Ouvida da Fronteira, entre em contato com o Beto Silva ou com o Marcelo André ou com o Xane Rezende aí, beleza? Para você fazer a melhor programação junto com a gente.

0: Beleza, gente? Tchau, tchau pra vocês. Um abraço. Um beijo no coração de cada um pra vocês, tá bom? Um abraço pra você. Que Deus abençoe grandemente aqui na Impact FM 95,3. Tchau, tchau. Se cuidem. E até amanhã, Domingão Sertanejo. Valeu!
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2: Certo, pessoal, são 6 horas e 44 minutos. 6 e 44 aqui em Pedro Juan Cavaleiro, em Ponta Porã. São 5 horas e 44 minutos. Bom dia, Pedro Juan Cavaleiro. Bom dia, Ponta Porã. Com mais edição de Amanhecer Sertanejo aqui na 95, a mais ouvida da fronteira. Fronteira querida que eu amo tanto, né? Então, a partir de agora, eu, Claudelino Silva, para quem não me conhece, sou Claudelino Silva, aqui na Rua Microfônica, na parte técnica também, né? Selecionando boa música para vocês ouvintes. Então, primeiramente, agradecendo a Deus, né? E nosso parceiro, esse mais aqui na rádio, né? Eu vou ler o Salmo aqui no 91, pessoal. A sombra do Altíssimo, aqueles que habitam no esconderijo do Altíssimo, a sombra do Onipotente descansará, e darei ao Senhor, Ele é o meu Deus, né? O meu refúgio e minha fortaleza, e nele confiarei, porque Ele te livrará do laço do passarinheiro, né? E da peste perniciosa. Ele te cobrirá com suas penas debaixo, deixa eu ver aqui, né? Cobrirá com suas penas debaixo das suas asas, e te confiará, e a sua verdade será teu escudo, né? E broquel. Não terá medo do terror, nem da seta que voa de dia, nem da peste que anda na escuridão, nem da mortalidade que assola ao meio-dia. 1000 cairão ao teu lado, 10 mil à tua direita, mas não chegará a ti, falou. Somente com teus olhos contemplarás e verás a recompensa dos ímpios, falou, porque tu, Senhor, o meu refúgio, no Altíssimo fizeste a tua habitação, nenhum mal te sucederá, nem pragas alguma chegará à tua tenda, porque tão aos teus anjos dará ordem ao teu respeito, para te guardarem em todos os teus caminhos, né? Eles te sustentarão nas suas mãos, para que não tropeces com o teu pé em pedras algumas. Pisará sobre o leão e cobras carcará ao pés ao leão jovem surpreende, né? Porque tão esclarecidamente me amou também, e eu livrarei e ponerei em retiro alto, porque reconheceu o meu nome, né? Invocará e eu responderei, estarei com ele na angústia, e dela retirarei e glorificarei, né? Fartá-lo com longura, né? E de dia lhe mostrarei a minha salvação. Então, pessoal, que o Salmo 91, né? Eu peço a Deus que abençoe toda a direção aqui da rádio, todos os companheiros, dos ouvintes, de onde chega a Zona Nacional aqui da 95.3. Que Deus abençoe você que está do outro lado do rádio, você que está triste por aí, ó. Deixa a tristeza de lado e sorria sempre, que em nome de Jesus será tudo certo, né? Que Deus abençoe a toda a minha família, alguns irmãos que estão longe, né? Que Deus abençoe sempre, Deus me abençoe sempre aqui na rádio, sempre me proteja, sempre dá força para estar aqui na rádio fazendo essa festa maravilhosa, né? 95.3 Rádio Empate FM, né? Que Deus abençoe também a todos que me ouvem sempre, né? A todos os amigos, né? Ouvintes, as pessoas que estão nas fazendas, por do outro lado do rádio, né? Deus abençoe também a toda a família, nosso amigo Marcelo André, também a todos os companheiros aqui da rádio, nosso amigo Marcelo André, o diretor aqui da rádio, né? O Marcelo André, também a esposa dele, também a Natália Cestari, a toda a família dele, né? Que Deus abençoe, que Deus sempre dê sabedoria para ele, continua sendo essa pessoa legal, né? Que Deus abençoe a todos os amigos, né? Que me ouve sempre, Jesus. Eu peço a Deus que abençoe todo o patrocínio aqui do programa Amanhecer Sertanejo. Pessoal da Pastelaria Sônia, meu Rafael, a esposa dele, Sônia, filha dele, Maila. Que Deus abençoe, né? Sempre. 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O seu Kiko, né? E o pessoal também do mini mercado do seu amigo Miguel, aqui na Vila Guilhermina, né? E na rádio, né? O pessoal também do Oque da Motora, pro seu amigo Gustavo, né, da Avenida José Barque, próximo com a Sinamambai. E também em nome de Lavadeira Gomeria, seu amigo Rio de Janeiro Pé, né? 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Também em nome de Mundial Motor Reposto, na São José da Câmara, na Cárcel Regional. Também em nome de Nano Motor Reposto, seu amigo Ariel, né? Que Deus abençoe toda essa firma comercial, pessoal, todos os ouvintes, pessoal, você que está desempregado, porque Deus abençoe, dá força para essas pessoas. Deus abençoe nossa fronteira querida, né? Pedro Juan Cavaleiro de Ponta Porã também. Princesinha do Zervário, hoje dia 11 já de outubro do ano 2026, o tempo está passando, Jesus, né? Como o tempo passa rápido. Que Deus abençoe toda a criançada também, né? Que amanhã é o dia das crianças, aqui, amanhã, ali em Ponta Porã, né? E por que não aqui em Perão Cabreiro também, né? Todas as criançadas, né? E o dia da Nossa Senhora Aparecida, né? Nossa Senhora Aparecida, dá força para nós, sempre, sempre, proteger nossa rádio.

0: todos os bairros aqui, Pereira Roncal de Ponaporã também, né? E a todos meus ouvintes, a todos meus filhos, Deus abençoe, que estão tá longe, né? Você que está nos hospitalizados por aí, que Deus abençoe sempre, que dá força para que você se recupere rápido. Que Deus abençoe essa pessoa que está viajando também longe nesse mundo, de meu Deus, essas BR. Que Deus acompanhe, vai e volta bem, meu Deus, vai devagarinho. Sempre pensa positivo. Em nome de Jesus, vai dar tudo certo, porque você pode ter muito dinheiro hoje, amanhã você não sabe o que pode acontecer, você pode amanhecer com uma banana sem nada. Deixa eu humilde, o primeiro lugar na vida é a humildade. Às vezes você está com a raiva de uma pessoa por aí, ó, perdoa sempre, não resolve de outro jeito, porque tudo que se vai nesse mundo se paga. Tanta coisa que está acontecendo nesse mundo, assim, mundo afora, né, tanta coisa, Deus está mostrando, né, porque não é assim que tem que ser, né. Deus é tão maravilhoso, pensa positivo, em nome de Jesus, vai dar tudo certo. E Deus abençoe a todos que estão ouvindo a rádio nessa manhã maravilhosa de domingo, nesse exato momento de 6 horas e 50 minutos, e 5 horas e 50 minutos ali em Ponta Porã. E Deus abençoe essas pessoas maravilhosas sempre e sempre, que estão ouvindo a rádio, pessoa trabalhadora. Bendiciones, bom domingo, que passe super bem, né? Amanhecer sertanejo que pega das 6h30 até as 9h aqui na hora do Paraguai, das 5h30 até as 8h do Brasil, pessoal, beleza? Aqui Claudelino Silva, uma pessoa humilde, e que Deus abençoe a todos. Bom dia, Pedro Ramos Cabreiro, bom dia, Ponta Porã. Bom dia, cidade querida, que eu amo tanto. Seja bem-vindo, que Deus abençoe a todos. 95 pontos de Rádio Empato FM, né?
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Sete pessoalzão, 7 horas em ponto aqui, Brão Cavaleiro, 7 horas em ponto. É, em Ponta Porã são 6 horas em ponto também, né? Horário sumando que vocês estão por aqui até as 9 da manhã com Amanhecer Sertanejo. Já estamos domingo, pessoal, das 6h30 até as 9 com Amanhecer Sertanejo, 95.3, Rádio Empate FM, mais ouvido da fronteira. Hoje domingo, pessoal, hoje dia 11 de outubro do ano 2026. O tempo vai passando, já está chegando no final do ano, já não, pessoal. Mas, 084-323-346, linha, Deus bendito. 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Um abraço para o Rafael, esposa dele Sônia, filha dele Maila, né? Queria saber se é bom domingo, né?

Linda demais, sucesso para todas Linda demais, aqui na 95.3, Rádio Empate FM, a mais ouvida da fronteira. É só você participar aqui, 084-323-346, linha direta aqui, 10 do estúdio 95.3, beleza?

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Certo, pessoal, são 7 horas e 16 minutos aqui em Pirão Cabo, 7 horas e 16 minutos, Ponta Porã são 6 horas e 16 minutos, horário sul mato-grossense. Estamos por aqui até às 9 da manhã com o amanhecer sertanejo, aqui na 95, a mais ouvida da fronteira. Hoje domingão, né? Domingo dia 11 já de outubro, ano 2026. O tempo vai passando rápido, pessoal, impressionante, né? Já está quase acabando esse mês já de. Tá totalmente acabando um mês, já está acabando já o ano, já quase no final do ano já de novo, já, rapaz, impressionante, né? É, rapaz, como o tempo passa rápido, a gente parece para se perguntar, né? Mas é assim mesmo, né? Como Deus permite. Enquanto eu tenho uma música do Amado Batista, Estou Doente, né? Ai, meu Deus, isso aqui é música que eu vou de romântica, né? Ah, já meu coração.

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1: É bom demais, né? Ouvir boa música sertaneja. Pra quem gosta de programa do Claudelino Silva aos domingos, né? Me fala quem gosta. Quem que não gosta dessas, né, músicas românticas, rapaz? Porque eu gosto muito dessas músicas bem no fundo do baú, né? Que nunca sai da moda essas músicas. Eu gosto muito, é bom demais, né? A turma me fala muitas vezes que é o locutor mais romântico do 95, é o Claudelino Silva, né? Que a gente toca de tudo aqui aos domingos. O pessoal pede, a gente aqui, o pessoal que manda pra você no programa. Só você mandar mensagem no 084-323-346, a linha telefônica. Pode mandar áudio, pode mandar mensagem que eu atendo sem problema. Estamos aqui para atender todo mundo, né? Fazer essa programação feita com muito amor e carinho, beleza? É, bom dia, falou, toca a música Cheiro de Shampoo, né? Christian de Ralph, já toquei, né? Obrigado, falou a nossa amiga Ângela, né? Nossa amiga Ângela continua a programação, né? Sempre estou ouvindo a rádio, falou. Obrigado, mas colocou como Ângela, como que é o nome do teu bairro? Você não colocou o nome do teu bairro, que bairro que você está ouvindo a rádio? Ela levantou cedo, nossa amiga Ângela, né? Aqui é bom demais levantar cedo, né? Você levanta cedo, diz aquele tá, né? Quem levanta cedo, Deus ajuda, né? É assim, né? A gente levanta, hoje eu também levanto, eu todo dia eu levanto cedo, não sabe por causa que eu não vou, todo dia durante a semana eu levanto bem cedinho, eu levanto cedo, rapaz, a gente já toma um banho bem fresquinho, já prepara aquele cafezinho da manhã, né? Aí a gente, todo dia, né? Bem cedinho a gente para levar a gurizada na escola, depois já faz correria, né? Aí aos domingos também, a gente levanta bem cedo, toma um banho, hoje era um dia da manhã, 5 horas da manhã, já seria 5 horas no horário aqui do Paraguai e 4 horas no horário do Brasil ali, no horário do Mato Grosso, né? Ah, vou falar a verdade, tem muita gente que às vezes gosta de ficar dormindo até tarde, rapaz, mas, né, que eu tô em casa assim, mal é mal, eu não gosto de ficar muito até tarde dormindo, eu gosto de levantar cedinho, rapaz, né, pra você aproveitar o dia, né, e tem muita gente que levanta 8 horas, 9 horas da manhã, mas eu não gosto, não, né? Eu sou daquele tipo mais antigo, né, daquele tipo de 1992, 93, 95, 94, 96, por aí, né, levantava cedinha, eu lembro da época que eu trabalhava na fazenda, mas assim, não, cada um tem os gostos, né. Mas um abraço para a nossa amiga Ângela, obrigado pela sintonia que tinha na programação, não sei o nome do bairro dela, mas obrigado, Ângela, pela sintonia, que Deus abençoe você, bom domingo aí com a família, né. Tem gente que levanta cedinho, né, para ouvir a programação, levanta cedinho.

0: 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Obrigado pela sintonia. 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
0: E o pessoal
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0: 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Corte comercial, pessoal, já já eu volto com o Manel, sai de dia rapidito, nomás.
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Certo, pessoal, são 7h29, 7h29 aqui para um cavaleiro em ponta porã, são 6h29, hora soma da consciência. Então, por aqui até às 9 da manhã, amanhecer sertanejo. Um abraço para o nosso amigo Pedro Ramirez, né, que sempre está ouvindo, isso que ele levanta bem, se depois vem a programação sempre o Pedro Ramirez, a dona Lourença, a Fanny, também o Rafa, também que tem a programação lá. Não sei o nome do filhinho dele, pequenininho, também que sempre está nessa, né, o pessoal que tem a programação está dormindo ainda. Nosso amigo Pedro Ramirez está curtindo a programação lá, o pessoal lá no. Não sou nome do bairro lá na BR ali, né? Passando os paredes. Não sou nome daquele bairro, não sei como que é o nome daquele bairro lá, né? Mas um abraço, nosso amigo Pedro Ramírez, a dona Lourença, a Fanny, o Rafa também lá, né? Feliciano, bom domingo, seu amigo lá, para esse pessoal ali do Telebingo, né? Distribuidor, não, Pedro Ramírez, né? Obrigado pela sintonia, né? A Lourença, esposa dele, né? Obrigado pela sintonia, a Fanny também, obrigado pela sintonia, né? Passe super bem.

0: meu espetáculo era hoje, beleza? E o pessoal também, nosso também do Capiberi, também nosso amigo Adam Baibena, a filhinha dele, Aline Noemi, a Catarina, a esposa dele também, a Lorena, o Pedrito, o Heleno, né? Nós temos o Marco lá também, lá nosso também do Capiberi, né? Aí hoje, lembrando que hoje vai começar, parece que o grande torneio de futebol, né, lá no Rupê, né? Vai estar, não sei se vai começar hoje, não sei como é hoje, né? Eu não sei como, depende do tempo também hoje, como que vai estar. Não sei, meu Adam Barbona, não sei como que se ele tiver alguém errado, pra dar um toque pra nós aqui, né? Mas uma própria história do acidente de Capibira. Nosso amigo Nacho também, pela síndrome, pela audiência, né? Nosso amigo Mauro também lá no Energia 24 Horas, também lá no Rupê. Obrigado pela sintonia. Vamos no aeroporto, 15 de agosto, Tiriguera, né? Eu pensei também aqui no Bari Maria Vitória, também que Espinho Coronel, se você passou na Miriam, a Gabriela Lucas, também a Gabriela Sintonia, né? Me apavora, porque quem eu amo. Tá, pessoal, continuar buscando com a música aqui do a música que é Nossa Senhora Aparecida amanhã, né? De criança ali em Ponta Porã, né?
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Não, mas essa música aqui, né, Nossa Senhora Aparecida, para todas as criançadas, que Nossa Senhora Aparecida abençoe a todos, a todas as criançadas, né, todos os bairros de Ponta Porã, de Perão Caboreiro também, né, e a todos, né, amanhã é dia das crianças, né, dia 12, né, de outubro, né, assim que se comemora o dia das crianças, amanhã, feriadão, amanhã, ali em Ponta Porã, né. E que Deus, eu peço de coração, que Deus abençoe a todas as criançadas, que Deus abençoe também meus filhos, meu filho Brian, o Anthony, e a minha filha Claudia, eles, a todos, né? E que me ouve, ser meu filho Luiz também, ser um abraço, obrigado pela sintonia, que Deus abençoe sempre eles, sempre, a todos, né? De criançada do Brasil inteiro, e aqui de Ponta Porã também, de Perão Caboreiro, né? A todas as crianças, a todas as criaturas, que Deus abençoe, continua sempre as criançadas felizes, né? Porque tanta criança, a gente vive nesse mundo das criançadas, não é verdade?

É isso aí, pessoal. Nossa Senhora Aparecida, que Deus abençoe a todos, sempre todas as criançadas do mundo inteiro, do Brasil inteiro, né? Aqui de Perão Cabreiro também, né? Toda criançada, rapaz, né? Que tem muita vez que acontece nesse mundo, né? Vamos com a música que Deus me custa demais, a música se titula Falta Você. Sucesso, bom dia.

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1: Sabe, pessoal, são 7 horas e 57 minutos. 7h57 aqui em Perão Cavaleiro, né? Ponta por nação, 6 horas e 57 minutos. Horário suma do Gocento, então por aqui até a 9 da manhã com amanhecer sertanejo. Na sequência, sabe com o Beto Silva, com o Domingão Sertanejo, até o meio-dia, pessoal. Beijo com o sertanejo de Perão e tudo um pouquinho. Pessoal, hoje, Domingão, pessoal, até um pouquinho o tempo tá meio. Deu uma chuva de madrugada, deu chover um pouco, né? Tá gostando do clima fresquinho, né?

0: Então, pessoal, né? Vamos aqui, estava aqui preso no tempo aqui rapidinho. Domingo, hoje é 6 da manhã de chuva, está marcando alguma chuva, né? Tipo assim, vai ter a parte, precipitação 65%, né? Umidade, né? É de 96% o vento, é de 5 km por hora, né? É, rapaz, né? Ah, tá marcando chuva, né? Tá marcando chuva hoje e amanhã. Vamos ter muito aguaceiro esse mês de outubro por aí, pessoal. Vamos ter muita chuva, aguaceiro, chove, para, sai sol assim, né? É, tá marcando mais ou menos que eu tô vendo no pronóstico, né? Tá marcando mais ou menos até terça, quarta-feira, né? Uma quarta-feira de chuva, né? Muita chuva, muita, tipo, aguaceiro assim, que chove, para, sai sol, né? Aí vai ter muita chuva assim esse mês de outubro, pessoal, beleza? Tá marcando, né? Essa é a pergunta que eu sempre passo aqui no programa. Pode ser que sim, pode ser que não, mas o mais por cento que só Deus que sabe, pessoal, né? Mas sempre eu passo essas previsões aqui, mas sempre se confirma, né? 0843-2343-46, linha direta, pessoal, beleza? 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
0: 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Você chega de ontem, fala para o amigo Gustavo, viu, para pagar no programa da Claudelino, né? Viu, você descontando, pessoal, beleza?
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Um abraço para você da, do seu Coreia Coronel aqui da Ban, a Coronel aqui da Ban, nossa amiga Bianca, nosso amigo Silto, nosso amigo Robert com a esposa dele. Estamos lá no Buracão também, nosso amigo João Barriga, gente boa demais, né? No Buracão. 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Fazendo a Timburi também. Obrigado pela sintonia, pela audiência. Pessoal também no Vitória e também estamos Librado com a esposa dele também lá. Livrado Chamorro. Bendicendo, amigaço, graças pela sintonia.

3343-46 linha de repetição. Manda essa mensagem que eu atendo todo mundo até às 9 da manhã, com amanhecer sertanejo. Um abraço para o nosso amigo Emerson, do Mini Mercado MB, também com a esposa dele, também a Paula, né? Obrigado pela a dona Tereza do Caminho Alçado, a Carolina Vilhena também. Obrigado pela sintonia, né? E pela audiência. Maravilha. Pessoal do Jardim Ivone, Copa Fronteira, Redencinha, Ponta por 1 e 2. Pessoal também do da Ferroviária também. Obrigado pela sintonia, morreu bem moçada, né? E a todo o parque de Perrão Cavaleiro. Pessoal lá da Cunha República, nosso amigo Chico, a sobrinha dele de Dâmia, a mãe dele também, a irmã dele Conceição, né? Obrigado pela sintonia, pela pessoa também de Sangue Putã, Brasil e Paraguai, né? Pessoal, vamos com o nosso intervalo aqui já. Já volto com mais não. Já pedi, não, quase os últimos intervalos.

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3: Olá pessoal, são 8 horas e 9 minutos, 8 e 9 aqui em Perão Cavaleiro, em Ponta Porã, são 7 horas e 9 minutos, horas de São Mato Grossense, né? Maravilha, bom demais, né? É isso aí pessoal, beleza, né? Pessoal, que tem uma programação com a mensagem, Jardim Ivone, também, nosso amigo René também lá no Jardim Ivone, obrigado pela sintonia, né? Nosso amigo, deixa eu ver também que tem uma programação com a mensagem dele, nosso amigo Lourenço Jardineiro, com a esposa dele, a Patrícia, né? Obrigado pela sintonia, nosso amigo Rico também, sempre na escuta também, né? Do bairro Santa Maria, que é desse povo também, que é do Perão Cavaleiro, também de Santa Ana, também, o bairro Guarani também, né? Gracias por la sintonía, pero es mozata, ¿no? Cuando genera Barrio San Carlos, genera gente también, me queda pela sintonía, ¿no? A todos que nos escuchan, obrigado pela sintonia. E lembrando que vai ter agora no dia 25, agora vai ser a segunda, o segundo turno das eleições, né? Vai ser o segundo turno, né? O pessoal tem que ver para quem vai votar, né? Porque tem muitos aí que às vezes promete só na época de campanha, né? Depois que ganha, ninguém, o pessoal não cumpre do que prometeu na campanha, né? Aí tem que ver bem ninguém vamos votar, pessoal. Tem que analisar muito bem, porque depois de ficar 4 anos no poder é complicado, né?
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3: 0243-3340. Seu amigo Beto Silva, né? Ele já está ouvindo a programação. Obrigado, Beto Silva. Obrigado pela cinta, pela audiência. Aqui um pouquinho mais dentro de mais ou menos mais ou menos 45 minutos, ele já está por aqui com o Domingão Sertanejo, né? Ontem nosso amigo Beto Silva, nós estávamos ouvindo a programação dele, eu não estava por aí, né? Mas nós estávamos lá no Jardim Aurora, né? No Amistador, né? Eu estava ouvindo pelo aplicativo lá a programação dele, né? Obrigado, Beto Silva, né? Aqui, Domingão Sertanejo, a partir das 9 ao meio-dia, pessoal, beleza? Com boa música sertaneja, segunda parte do programa aqui, pessoal, beleza? Maravilha, então, um abraço, amigo Beto Silva, né? Gente boa demais, né? Curtindo a programação, né?
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3: Nosso colega, nosso amigo Marcelo André, também que está na também, obrigado pela atenção, Marcelo André, o diretor aqui da rádio também. Mas ele reclama que não manda alô para ele, mas um abraço, Marcelo. Ele sempre me ouve, levanta bem cedo para vir a programação com a esposa dele também, Natália e Cestari, né? Com as meninas, com as filhinhas dele, né? Com a família ali, tem a programação. Obrigado pela sintonia e pela audiência. Lembrando, pessoal, que vai estar começando aqui logo uma programação de Natal aqui, né? Beleza? Então, né? Programa de Natal aqui no 95.3, pessoal. 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Mas eu vou curtir mais música, essa porção com mais música, porque o tempo vai passando rápido, menino, né? Vai correndo aqui nosso horário rapidão, nós vamos com mais música, né?
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Mas você que com a música aqui do Zezé de Camargo. Essa música não sei porquê, rapaz, mas sempre eu toco. É bom demais, né? Rapaz do céu, me leva pra casa, né? Ai, ai, amanhã é maravilhosa de Domingão, pessoal. Domingão bom demais. Daqui a pouco o Beto já tá chegando por aqui. Tem um Domingão Sertanejo, né? Aqui na frequência, pessoal, beleza? Vamos com essa música aqui já, já. A gente vai estar com mais Me Leva Pra Casa. Música do fundo do baú que nunca sai da moda, pessoal, beleza? Só que dá pra ter a Utita, amiga pela Sintonia, Posto Monte, também, amiga pela Sintonia. Nossa amiga Nayara também aqui do Jardim Montiel, também, que nossa amiga Nayara nunca mais, né? Sumiu, rapaz. Nunca mais participou aqui do programa, né? Falando bem.

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2: Sabe, pessoal, são 8:30, 8:30 aqui, Perão Cavaleiro, em Ponta Porã, são 7:30, hora suma de vocês, estão por aqui até as 9 da manhã com amanhecer, Sertanejo. Tem uma hora de programa aqui, daqui um pouquinho mais, São Gilberto Silva já está chegando, né, com a programação Domingão Sertanejo, a segunda parte, né, da programação Domingão Sertanejo, até o meio-dia, pessoal, com boa música, beleza? Então, hoje, domingo, né, hoje dia 11, né, amanhã é dia das crianças ali em Ponta Porã, né, dia para todas as criançadas, o pessoal vai estar distribuindo muitos, de certo, muita... doce para criançada, né, golosina, né, agorizada, né, vai estar seguramente, pessoal, alguns por aí de bom coração, vai estar distribuindo para agorizada por aí assim, né, pessoal, tem que ver, as agorizadas são espertas, né, amanhã já fica meio de hoje ali, né, o pessoal nos bairros, né.

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0: 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Que Deus abençoe, bom domingo, né? Boa aventura a todos os clientes, que 95.3, Impacto FM. Obrigado pela sintonia, né? 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Aqui em Pirojuana, para a próxima, 7h34.
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3: Sabe, pessoal, são 8 horas e 39 minutos, 8h39 aqui para um cavaleiro, em ponta por ação, 7 horas e 39 minutos, horário suma de gostos, tem horário que fica meio complicado, esse horário nunca vai ser, tomara que um dia fique um horário só, nesse horário fica muito complicado, esse horário aqui do Paraguai passa muito rápido, pessoal, impressionante, né, mas rapidito passa o horário aqui, né, mas fazer o que eu espero que um dia as autoridades se discutam, esse horário vai ficar um horário só, vai ficar bom demais, né. Então, pessoal, né, 084-323-4070, tem algumas mensagens por aqui. Um abraço ao nosso amigo, a doutora Fanny Penha, que continua a programação. Obrigado pela sintonia, nosso amigo Freddy Sanches também, obrigado pela sintonia, a gente boa, todas as pessoas, gente boa demais, que Deus abençoe, bom domingo, né? Mas ela mandou um áudio, tem um áudio aqui, vamos ver quem mandou áudio aqui, tá mandando um áudio aqui já, né? Vamos ver aqui.
4: Bom dia, Cadelino Silvia. Vejo da Amado Batista.
3: Amado Batista que eu vi, né? Secretário.
4: Vem Morena, me ama. Trepalo do Alfredo.
3: Ó, o Alfredo da Fazenda Trespalo, né, Alfredo? A doutora Fanny Pender mandou áudio aqui. O que ela fala pra nós? Com você, doutora, bom dia.
5: Bom dia, Impacto FM. Bom dia, Claudelino. Feliz domingo para nuestra querida audiencia y a todos los que nos apoyan. Abrazo especial a mi hija Ana Victoria y a mi esposo Freddy.
3: É isso aí, a doutora Fanny Penha, um abraço, obrigado pela sintonia, né, a doutora Fanny Penha, nosso amigo Fred também, gente boa demais, obrigado pela sintonia, pela audiência também, a Ana Vitória também.

0: todos que não ouvem, obrigado pela sintonia, Deus abençoe sempre essa família maravilhosa, né? Toda gente boa demais, né? Um abraço também ao nosso amigo Marcelo André, também aqui, né? Aqui o Marcelo André, o diretor aqui da Rádio 95, bom, obrigado pela sintonia e pela audiência, né? A todos que não ouvem, você tem certeza que cada cantinho, cada lugarzinho, o pessoal está ouvindo a rádio, né? O primeiro lugar na vida, você tem que sempre ser humilde, né? E ter muita fé em Deus e ouvir a rádio sempre, né? Que isso é bom demais, né? Hoje domingo é bom, sabe? O clima está fresquinho hoje, rapaz, né? Rapaz, né? Haja coração. Nada. Quem que não gosta de música romântica, pessoal? Um abraço a todos que estão curtindo a programação. Quando tiver música, pessoal, que o nosso tempo está se esgotando, porque a gente vai deixar de conversinha para cá, porque o tempo vai passando rápido, né? Então a gente vamos aqui se aproximando com mais música, né? É uma música aqui do João Paulo e Daniel, rapaz do céu, né? Hoje eu tô, ó, não vou dizer, vou ficar aqui. Ah, é romântico demais, eu gosto muito da música romântica, rapaz, só pensa no cara que gosta de música romântica que eu, hein? Rapaz, nem que eu tô em casa, assim, eu sempre tô ouvindo algumas músicas, fazendo alguma coisa ali, né? Aí a gente estamos curtindo essas músicas que nunca sai da moda, música que é para recordar os tempos passados. Muitas vezes você senta e diz, nossa, que é bom recordar aqueles tempos passados, né? Aqueles tempos que já passou, rapaz, né? Rapaz, né? É bom demais, né? Sem problema, né? Vamos curtir essa música aqui, né? Um abraço para nossa amiga Ângela, que tem a programação aqui no Caminhos Rádio. Obrigado, Ângela. Obrigado pela sintonia, pela audiência também, né? Ouvindo 95.1 Pato FM, a rádio mais ouvida da fronteira. Rádio que sempre está aqui fazendo boas novidades para vocês, beleza? Vamos essa música. Já estamos com mais João Paulo e Daniel. Cadê a música, né? Cadê? Sumiu, né? Vamos retornar aqui, né? O que, que aconteceu da música? Rapaz, a gente mexeu uma errada aqui que deu uma...
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0: Vamos com o João Paulo e Daniel, te amo cada dia mais. Sucesso! Bom dia, cidade. Meu Deus. Acha coração.
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Certo, pessoal, são, deixa eu ver, 8 horas e 50 minutos, 8 e 50 aqui em Perão Cavaleiro, em ponta para são 7 horas e 50 minutos, falta 10 minutos já para as 8 lá, e aqui vai ser 9 horas, pessoal, beleza? Daqui um pouquinho mais, nosso amigo Beto Silva já está chegando já com o Domingão Sertanejo, aqui na 95, a mais ouvida da fronteira, uma pessoa ali do Alemão Conveniência, pessoal, ali em frente ali aqui, né, da faculdade aqui na BR, né? 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

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Eu chorar por amor. Pessoal, já mandaram um bloco de música tropical aqui rapidinho, eu tô quase indo embora já, né? Daqui um pouquinho mais já. Nossa conversa já vai chegar já com o Domingão Sertanejo, aqui na 95.3 Rádio Impacto FM. Daqui um pouquinho mais, ele já tá chegando, beleza? Vamos aqui, vamos selecionar nossas músicas. Cadê, rapaz? Deu uma sumida aqui o negócio, né? Nós tínhamos essa música selecionada aqui, mas não tô conseguindo achar, tá bem no finalzinho aqui, eu acho que é, rapaz. Vamos retornar. Passou tudo aqui o negócio. Vamos começar daqui, mais ou menos, nossas músicas tropicais. Vamos retornar aqui. Daqui um pouquinho mais tem mais música sertaneja, a segunda parte do programa Domingão Sertanejo com nosso amigo Marcelo André, né? Marcelo André com nosso amigo Beto Silva, quer dizer, Marcelo André amanhã ele tá com o programa aqui, pessoal, beleza? À noite também tá com o programa aqui, acho que 10 horas da manhã até o meio-dia, no horário do Sul Mato Grossense, né? Mas nosso amigo Marcelo André, beleza? Pessoal, o programa também tá bom demais, beleza? A todas as ticas, time, né? Salve para o meu amigo Rafinha de Pasteurizações, amigo Rafa de Marinha de Carne, de Polho, amigo você se dá carne, amigo você se dá, né? Temos assim, um sapo na cervecita, né? Temos canha fortinha, temos também cigarrilho, né? Antes de o diabo andar ter ele por um sangue, assim, né? Para moto, né? Pasteurizações, né? Agora sou bem pedrado, que não tem minha série Pantão João, né? Timida, agora tímida, ajuda as chiquitas tímidas aqui escutando na rádio, né? Parece de cristal, sim.

La música de Grupo Alfa, gente, la música se titula Ella es mi amor, sí. Música tropical por la 95.3 Impacto FM. Hoy domingo, mañana, feriadão em Punta Porã, dia das crianças, dia de Nossa Senhora Aparecida. Felicidade a todas as criaturas

programa Rendão La Porta, aí 9250-7157, né? Você disse, mas eu creio que será por uma ação de Claudelino, não é por uma, se não sou chamada a italiana, é que é oficial, é boa propaganda, é uma do negócio, né? Para ele, programa de Navidad, para ser lembrado, né? Feliz Navidad, gente. E na música também do grupo Caigo, Amor Proibido. Me encanta essa canção, sim. 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

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Muito bom dia, bom dia, bom dia. Bom dia pra você que tá me ouvindo do outro lado do rádio. Bom dia pra você que tá ouvindo a gente pelo aplicativo também. Muito bom dia. Depois do programaço aí do meu amigo Claudelino Silva, estamos começando aqui pra você o Domingão Sertanejo. Domingão Sertanejo, sempre com Deus no comando. Peço aqui a intercessão de Nossa Senhora de Aparecida, que ela nos cubra aí com seu manto sagrado, nos abençoando, nos protegendo no dia de hoje, né? Hoje domingo, domingo dia 11 de outubro do ano de 2026. Hoje é domingo, dia da família, domingo, dia do Senhor. Que Deus abençoe grandemente você que está me ouvindo do lado do rádio, o pessoal que está me ouvindo pelo aplicativo, pelo site Folha da Fronteira também, né? Pelo site Folha da Fronteira, dentro do site aí temos o Corujão da Fronteira, beleza? Bom dia na paz do Senhor Jesus, que o Senhor nos dê um domingo abençoado, que hoje você possa sentir a presença de Deus em cada momento, sabendo que Ele está sempre trabalhando para o seu bem. A cada novo dia somos agraciados com a oportunidade de recomeçar. Que a luz de Deus brilhe sobre você e que suas ações sejam guiadas pelo amor de Deus. Neste domingo, lembre-se de que você é amado incondicionalmente por Deus. Que esse amor transforme sua vida e transborde em seus relacionamentos. Beleza? Que Deus abençoe o seu domingo. Nossa Senhora Aparecida venha nos abençoar, nos cobrir com seu manto sagrado nessa manhã legal de domingo, domingo da família, domingo, dia do Senhor, Domingão Sertanejo. Estamos dando início aqui nos estúdios da Impact FM 95.3. Bom dia!

0: Nossa Senhora Aparecida, cuida Mãe Aparecida dos humildes filhos teus, começando nosso Domingão Sertanejo. Bom dia, hein?
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Beleza, é isso daí, hein? Você está ouvindo o Domingão Sertanejo pela Rádio Impact FM 95.3. Beleza? Então, um abraço legal pra galera que já tá antenada com a gente, já tá sintonizada desde manhã cedinho.

aí, né? Com meu amigo Claudelino Silva. Mandar um bom dia, minha amiga Leonarda, também o Adão lá da L, distribuidora de bebidas. Mandar um abraço pro meu amigo Divino Jota lá da Barão, Negócios Imobiliários. Pessoal da Brasil Sat também. Centro Automotivo Ponta Porã, bom dia, Cláudio. Meu amigo Ellison Cruz da Silva, hein? 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Bom dia! A partir de agora o telefone já está liberado para você participar comigo pelo 0984-323-346, hein, gente? 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Beleza, então vão participando comigo pra você poder participar. Pelo telefone WhatsApp da Impacto FM é o 0984-323-346. 0984-323-346. Eu estou falando muito rápido, né? Mas beleza. 0984-323-346. O WhatsApp, linha direta com o Beto Silva aqui na 95.3. A mais ouvida da fronteira, hein?

Beleza? Bom dia pra você nessa manhã fria, aí na nossa fronteira, neblina. Neblina deu uma subida agora, né? Mas cuidado aí, você que vai pegar a estrada, vai pegar a BR, acenda os faróis do carro, confere certinho aí se a seta tá funcionando, luz de freio, tudo certinho aí pra você não ter problemas na estrada aí, não é verdade? Confere tudo e boa viagem pra você, meu irmão.

0: Eita, nós, hein? 9:20 aqui em Pedro Juan. 8:20, já tem gente querendo falar com a gente nessa manhã legal, hein? Bom dia.
1: Bom dia, Beto Silva. Cristal Amado Batista, secretária, Trepalo Alfredo.
0: Secretária, meu amigo Alfredo, lá da Trespalo, tá ouvindo a gente. Obrigado pela sintonia, valeu. Alfredo, lá da Trespalo, na sintonia. Meu amigo, tá na sintonia. Meu amigo Ivan, João Lúcio, tá na sintonia. Tá longe, né? Ele só deu um sinalzinho aqui, ó. Mas tá valendo, beleza, meu amigo Ivan? Ele mandou escrito aqui, vamos ver o que ele mandou. Bom dia, meu amigo Beto Silva, toca pra nós aí, Chico Rei, Paraná. Só liguei pra dizer que te amo. Ofereço pra Andréia, que está escutando lá em Campinas, São Paulo. 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

0: vezes beleza, então aí, secretária, o som de Amado Batista. Quando são 9 horas e 29 minutos aqui em Pedro Juan Cavalheiro, pedido aí do meu amigo Alfredo, lá da Três Palo, que tá na sintonia. Meu amigo, minha amiga, vamos falar pra você um negócio aqui agora, hein? Negócio sério comigo aqui, Beto Silva, hein? Hoje, domingão, domingão, dia da família, domingão, dia do Senhor. No domingo retrasado, sorteamos aí R$50 da SS, Escava Top Terraplanagem, e a pessoa ganhadora não estava seguindo no Instagram. Então, devido ao acumulado, a gente vai sortear mais R$50 hoje. São R$100 de sorteio no Pix, dois sorteios então de R$50, em nome da SS, Escava Top e Terraplanagem, beleza, gente? 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SS Escava Top e Terraplanagem, sorteando hoje então dois sorteios aí de R$50 no Pix. Beto Silva, e como eu faço para concorrer a esse sorteio? Corre lá no Instagram, curta a página da SS Transporte e Locações Limitada e manda um áudio para mim aqui, dizendo que quer participar do sorteio da SS Transporte e Locações. Simples assim, hein? Beleza? E estamos sorteando também hoje, em nome da AL Distribuidora de Bebidas, um fardo de refrigerante Funada. Sortido, né? É, de Guaraná, Fanta, Coca-Cola, com certeza. O pessoal da AL Distribuidora de Bebidas, meu amigo Adão, Dona Leonarda, a Bianca também. 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Meu amigo, meu amigo Adão e a Dona Leonarda, né? Beleza, então? Um abraço para vocês, que Deus abençoe grandemente nosso Domingão Sertanejo. Meu amigo Ivan pediu, vai ouvir, né? A música do Chico Rei Paraná, Só Liguei para Dizer Que Eu Te Amo, e tá oferecendo para Andréia, que está escutando a nossa rádio lá em Campinas, lá em São Paulo, hein? Obrigado pela sintonia, Andréia. Valeu, Ivan. Um abraço aí. 9 horas e 30 minutos.
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0: Beleza, então, 9 horas e 39 minutos. Olha, amor, com Jean e Giovanni aqui na nossa programação de hoje. Domingão Sertanejo, hein? Eita, nós, hein? Pra você que tá na sintonia, um bom dia.
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0: Tem gente querendo falar com a gente nessa manhã legal. Bom dia, Beto Silva. Bom dia, meu nome aí é Yasmin Fernanda, isso? Quero participar do sorteio do Pix da SS Escavatop, beleza? Yasmin Fernandes está participando com a gente. Bom dia, Beto Silva. Meu nome é Ana Alicia Correne Portilho. Gostaria de participar do sorteio do Pix, que está top a programação. Abençoado domingo para todos nós, hein? Beleza, igualmente para você, Ana Alicia Correne. Correne, está escrito aqui. Bom dia, Beto Silva. Meu nome é Yasmin Sofia. Quero participar do sorteio do Pix da SS Escavatop e Terraplanagem. Beleza? Bom dia pra vocês, hein? É, e o pessoal ali na pastelaria da Sony, hein? Tá com o som ligado no 12 aí. Obrigado pela sintonia. Meu amigo Claudelino Silva tá por ali também. A Sônia, o Rafael, a pequena Mayla. Bom dia! O pessoal aí já tá participando também, viu? Quer participar comigo? Manda áudio, hein? O pessoal não tá mandando áudio? Manda áudio pra mim falando: quero participar do Pix da SS Terraplanagem e Escavatop, beleza? Horas e 39 minutos, telefone está liberado, 0984 323 346.

0: 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Beleza, então aí é o som do grupo Os Serranos. É disso que o velho gosta, hein?
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0: Eita, nós, hein? 9 horas e 46 minutos aqui em Pedro Rony Cavalheiro. 8 horas e 46, horário Sul Mato Grossense. Pessoal que tá me ouvindo aí, obrigado pela sintonia, né? Eita, nós, hein? Mensagem de áudio, bom dia.
2: Bom dia, Beto Silva. Eu sou o Baiano do Camão Saad. Eu quero participar do sorteio.
0: Beleza, meu amigo Brian, lá do Camel Saad. Beleza, pra você, meu amigo. Vou deixar um recadinho aqui, rapidão, aqui na 95. Pessoal que tá na sintonia com a gente. Você que fez a sua fezinha, hein? Rapaz, hoje tem o sorteio da Mega Sena, hein? Mega Sena sorteio hoje pra você. Que agora o sorteio é aos domingos, né? Às 11 horas aí. É, rapaz, o sorteio será realizado às 11 horas aí no Espaço da Sorte, lá na cidade de São Paulo. Isso mesmo, hein? Está acumulado em 112 milhões de reais, hein? Eita, nós, hein? Será que ajuda já? Um prêmiozinho aí, 112 milhões. Não precisava tudo isso aí, não, né? 112 milhões de reais é o prêmio acumulado do sorteio hoje da Mega Sena, às 11 horas da manhã, horário de São Paulo, né? O prêmio estimado em 112 milhões é o quinto maior da Mega Sena no ano de 2026. O sorteio ocorre a partir das 11 horas neste domingo, é hoje, né? E o resultado da Mega Sena será divulgado a partir das 21 horas neste domingo. Como você fez a sua aposta já está na expectativa aí, o pessoal pode fazer a aposta pela internet ainda até as 10 horas da manhã, beleza, gente? É, rapaz, 112 milhões já ajudava, hein? Eita, nós, hein? Beleza, Beto Silva, bom dia. Meu nome é Assunção Cavânia. Gostaria de participar do sorteio do Pix da SS para comprar um guti-guti para assistir o jogo do Palmeiras. Eita, nós, hein? Um abraço, então, bom dia, meu amigo Assunção Cavânia. Isso mesmo, hein? Palmeiras e Corinthians hoje, rapaz. Jogaço de bola, hein? Beleza, então, um abraço pra você, pra toda a galera aí que é palmeirense, tá curtindo a gente, obrigado pela sintonia, viu? Pessoal que tá na sintonia com a gente também, ali no Centrão de Ponta Porã, pessoal lá no centro de Pedro Juan também, beleza, gente? Vão mandando mensagem, vão participando em nome da SS Transporte e Locações Limitada. Temos aí dois sorteios de R$50 pra dar pra você hoje. Cinquentão aí pra comprar um guti-guti, comprar uma carninha, fazer um churrasquinho, né? E temos também um fardo de refrigerante lá da AL Distribuidora de Bebidas. Beleza, gente? 9 horas e 49. Vamos mandar mensagem 0984 323 346.

0: Beleza, gente? 9 horas e 55. É música aí do saudoso Rick, da dupla Rick Renner. Sofro e choro aqui na 95.3. O pessoal tá mandando mensagem aqui de áudio pra gente. O pessoal tá mandando. É o meu diretor aqui da Impact FM. Tá ouvindo a nossa programação. Marcelo André, bom dia.
1: Bom dia, Beto Silva. Bom dia aos ouvintes da Impact FM 95.3 em Pedro Juan Cavaleiro, em Porta Porã. Domingão gostoso, nublado, mas gostoso. Hã? As famílias reunidas aí nesse programaço. Um ótimo dia para você, Beto.
0: Obrigado.
1: Lembrando que hoje, né, domingo, além de ser domingo, né, hoje, dia 11 de outubro, feriado no estado do Mato Grosso do Sul, do meu coração. Onde foi sancionada em 1977 a divisão do estado. Mato Grosso do Sul completa hoje mais um ano de vida, divisão do estado de Mato Grosso e criando-se o Mato Grosso do Sul, esse estado maravilhoso que cresce a cada dia, a cada momento, a cada passo, a cada nova obra, a cada novo nascimento, a cada novo passo. Mato Grosso do Sul, mais um ano de vida. Se não me engano, são 48, 49 anos.
0: 49.
1: Mais ou menos isso. Me ajuda.

0: Beto, que eu sou meio ruim de conta, mas hoje comemora-se aí a criação do estado do Mato Grosso do Sul. E parabéns a todos nós sul-mato-grossenses, beleza, Beto?
1: Beleza, um abraço, beleza. Tamo junto. Isso aí, verdade. 49 anos hoje, rapaz, comemora aí a divisão do estado de Mato Grosso do Sul. Beleza, Marcelo? Bom dia pra você, ótimo domingo aí, que Deus abençoe grandemente. Divisão do estado, então, hoje comemora 49 anos aqui no nosso sul-mato-grossense. Para você que está na sintonia da 95.3, SS Transporte e Locações Limitada, está chegando agora. A gente está sorteando aí dois Pix no valor de R$50 da SS Transporte e Locações Limitada. Pessoal que está tendo dificuldade de seguir a SS no Instagram, é só olhar no status da Impact FM e no status do Beto Silva aí, que você já vai estar sabendo certinho o site aí, né, o canal lá do YouTube, SS Transporte e Locações Limitada. Beleza, gente? Tem gente querendo falar com a gente, não é pouco aqui na 95, né? Eita, nós, hein? Bom dia, bom dia, bom dia, meu grande vizinho. Tá lá no bairro São João, tá ouvindo a gente. É o seu Nicolas. Nicolas Duarte, beleza? Bom dia. Bom dia, Beto Silva. Estamos na sintonia da programação aqui em Itaporã. Toca pra nós a música Sempre, Sempre, com Renan e Raí. Ofereço para a Tânia, beleza? Bom domingo. Coloca meu nome no sorteio. Meu amigo Jefferson, tá ouvindo a gente? Oferecendo aí Renan e Raí. Sempre, Sempre. Vamos tocar. Tá anotado o pedido aqui. Valeu, Jefferson. Beleza? Mais uma mensagem chegando. Beto Silva, quero participar do sorteio da SS Escava Top e Terraplanagem. É a Janice Schwingel que tá ouvindo a gente, né? Meu amigo Mamute mandou um áudio pra mim aqui. Bom dia.
2: Bom dia, bom dia, bom dia, meu nobre amigo Beto Silva. Bom Mamute dia. Na área. Estamos aqui, velho, na sintonia da melhor e mais democrática Rádio da Fronteira. Sem dúvida nenhuma, Impact FM 95.3. Se possível, desenrola essa pra nós. Castelo de Amor, Trio Parada Dura, Rapaz do Céu, Cê Tá Doido. Essa é pra chorar. Tamo junto, meu nobre. Grande abraço também pro Elisson Cruz da Silva, o proprietário ali da ECS, Escava Top, Terraplanagem. Meu grande amigo também, o Adão, a esposa dele, a Dona Leonardo, a L Distribuidora de Bebidas. E é isso aí, meu nobre. Tamo junto, me queira bem, não custa nada. Bota meu nome no sorteio.

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5: Beleza legal de bem com a vida, já estamos de volta aqui nos estúdios da Mais Ouvida da Fronteira, estúdio da Impacto FM 95.3.

0: Quero mandar um abraço pro meu amigo Valmir, que tá ouvindo a gente lá na Capital Morena, tá ouvindo a gente lá em Campo Grande. Obrigado pela sintonia, valeu, Valmir. Mandar um bom dia também ao meu amigo Terêncio, lá em Sangapuitã, tá ouvindo a gente pelo aplicativo. Bom dia pra você, ótimo domingo abençoado. Domingo, dia da família, tá quase na hora, né? 10 horas e 17 minutos, 9 e 17. Tem que acender o carvão já, hein, gente? Acender o carvão aí, cuidado pra não queimar o dedo. E já temperar aquela costela, aquela ponta de peito. Eita, nós, hein? Aquela mandioquinha amarela, hein? Eita, nós, é domingo, domingo, domingo, dia da família, domingo, dia do Senhor. Vamos juntar os entes queridos aí, porque a gente não sabe o dia de amanhã. O dia da manhã não pertence pra gente, isso é bíblico, né? Mas tá valendo, né? Vamos aproveitar hoje. O dia é hoje, o dia é agora, hein, gente?
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0: Beleza, então o telefone já está liberado para você participar comigo pelo 0984-323-346. Estamos sorteando hoje R$100 no Pix, né? Dois sorteios de R$50 em nome da SS Transporte e Locações Limitada. Meu amigo Ellison Cruz da Silva está na sintonia com a gente. Está trabalhando hoje, rapaz, nesse domingão aí. O pessoal da SS ali é mão de obra pesada, hein? Não tem dia, não tem hora não para trabalhar. Estão trabalhando nesse domingão aí, hein? Beleza, Ellison? Bom dia! E também estamos sorteando aí um fardo de refrigerante Funada, né? Em homenagem à Manhã Dia das Crianças no Brasil, em nome da AL Distribuidora de Bebidas. Para você participar, curta a página no Instagram também e manda mensagem pra gente aqui pelo 0984-323-346. Chegando mensagem aqui nos estúdios da Impacto FM. Bora ver as mensagens que estão chegando. Bom dia, Beto Silva. Bom dia, que Deus abençoe você. Obrigado, igualmente. E todos que estão aí na rádio, será que tem vaga para mim participar do sorteio de hoje? Sou o Gomer, aqui do Jardim Ivone. E bom domingo para vocês aí. Valeu, Gomer. Já tá participando, hein? Valeu, Gomer. Obrigado pela sintonia. Meu amigo alemão marceneiro falou: bom dia, Beto Silva. Bom dia, meu Cristiano. Cristiano Schwingel, né? Tá na sintonia. Ele pediu a música com César e Paulinho, Viajante Solitário, tá anotado o pedido aqui. Mais um áudio, bom dia.
2: Bom dia, Beto Silva. Tudo bem?
0: Tudo bem.
2: Quero Lindalva Frank de Oliveira, do Bosque Carandá.
0: Beleza, dona Lindalva.
2: Quero participar do sorteio, põe meu nome no sorteio aí. E toca uma música aí, toca a música aí de Rumo à Goiânia.
0: Rumo à Goiânia.
2: Ofereço pra minha amiga Cida, que tá de aniversário hoje. E os parabéns pra ela. Aí, tudo bem, Beto Silva?
0: Beleza, dona Lindalva. Parabéns pra Cida, então, né? Amiga aí da dona Lindalva, ali do Bosque Carandá também. Obrigado pela sintonia de vocês, viu? Bom domingo. Domingo abençoado, viu? Bom dia.
3: Bom dia, Beto. Tô vindo, sou programa, cara.
0: Beleza, Ângela.
3: Isso mesmo, tô vindo seu programa. E será que você pode tocar a música que eu vou pedir pra você? Eu acho que vai, né, minha amiguinha? Porque você, quando a gente pede a música pra você, você coloca, né, ó. Isso mesmo, Beto. E eu queria que você colocasse Dona Alice, tá?
0: Fandango da
3: Dona Alice. Pode ser? Bom dia pra você e ótimo domingo pra você. Um abraço pra você e bom descanso de portal.
0: Valeu, Ângela. Obrigado pela bela sintonia, obrigado pelo pedido musical. Fandango da Dona Alice. Vamos anotando aí, né? Pra gente poder tocar depois pra eles aí, né? Bom dia, Beto Silva. Bom dia, minha amiga Edmara, tá participando com a gente. Beleza? Ela falou: Beto Silva, toca pra gente a música Nego Bom Não Se Mistura. Nego Bom Não Se Mistura com Baitaca. Sou Edmara, quero participar do sorteio do Pix da SS, Escava Top e Terraplanagem também, do refrigerante, falou. É, beleza então, valeu, Edmara. A Edmara fala com a gente lá do Jardim Botânico, né? Ela é esposa do alemão marceneiro Cristiano Schwingel. Beleza, obrigado pela sintonia. Mais um áudio chegando aqui na 95.3, hein? Pra gente atender os pedidos aqui, depois a gente fala o resto dos áudios aí que estão chegando também aqui. Bom dia.
4: Bom dia, meu amigo. Tudo bem? Como que tá? É que eu tava ouvindo a oração, tomando um chimarrão, né? Então, acabou agora tudo e eu queria ouvir uma música de Chitãozinho e Chororó.

0: Beleza, e é o som de Chitãozinho e Chororó. Brincar de ser feliz, hein? Pedido musical, meu amigo Nicolas, tá ouvindo a gente lá no bairro São João. Obrigado pela sintonia, hein, Nicolas? Beleza? Toda a família aí, que ótimo domingo abençoado pra você e pra família toda. E minha amiga pediu, com certeza vai ouvir também, né? Minha amiga Ângela, lá da Copa Fronteira, Fandango, da Doralice, 10 horas e 25 minutos, hein?
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0: Beleza, então, hein, gente? Aí é o som do Grupo Minuano, Fandango, da Doralice. A Ângela falou que tá dançando lá, hein? Beleza, então, o telefone tá liberado pra você participar comigo pelo 0984-323-346. Bom dia, meu amigo William, que tá na sintonia.
1: Bom dia, Beto Silva, tudo bem? Aqui é o William, do Residencial 2. Beto, queria participar do sorteio aí. Anota meu nome aí, beleza?
0: Beleza.
1: O assunto tá top aqui, tô só ouvindo aqui, beleza, Beto? Tá obrigado aí.
0: Tá acendendo o carvão já aí, William? É? Fazer aquele churras. Rapaz, hoje é domingão, hein? Bom dia, Beto Silva, bom dia. Estou na sintonia, quero participar do sorteio, sou o Simon Gustavo Teixeira Bazani. Simon Gustavo Teixeira Bazani está participando comigo, beleza? Bom dia. Bom dia, Orlando.
2: Bom dia, meu amigo Beto Silva. Como é que você tá, meu guri? Tudo tranquilo? Joia, aqui é o Orlando Lopes, do bairro São Isabel. Coloca meu nome no sorteio, Beto Silva. Coloca pra nós aí uma chamamezão top daquele, meu guri. Valeu, Beto Silva. Um domingão abençoado pra você, meu irmão. Fique com Deus.
0: Beleza, valeu, Orlando. Orlando Lopes aí. Orlando não tem preguiça, né, cara? Orlando é açougueiro, rapaz. Carne não falta aí, né, Orlando? Beleza, meu irmão? Um abraço, bom trabalho pra você aí. Tá ouvindo a gente ali do Santa Isabel. Ele pediu o chamamé arretado, né? Hora de grupo calendário. Teu lencinho, 10 horas e 30 minutos. Vem comigo, Ponta Porã. Vem comigo, Pedro Juan Cal...

0: Beleza, então, Morena Bonita, é o som de Gino e Geno. Quem pediu pra mim essa linda canção aí? Minha amiga Dona Rosa, lá da Chácara Coqueirinho. Tá ouvindo a gente, né? Obrigado pela sintonia, Dona Rosa. Meu amigo Pedro, também lá da Chácara Coqueirinho. Pedro pediu aqui. É, bom dia, Beto. Toca Bugio Novo com Os Serranos. Tá anotado o pedido aqui do meu amigo Pedrão também, lá da Chácara Coqueirinho. Beleza? Obrigado pela sintonia, Dona Rosa, Pedro e toda a galera que tá aí, sempre na sintonia da mais ouvida da fronteira, da Impacto FM.
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0: Vai temperando aquela costela, vai acendendo o carvão, vai botando a mandioca pra cozinhar, hein? Eita, nós, Domingão Sertanejo, segue aí até o meio-dia aqui de Pedro Juan, até as 11 horas, horário sul-mato-grossense, hein? Beleza? Estamos sorteando hoje dois sorteios aí de R$50 no seu Pix de nome da SS Transporte Locações Limitada. Isso mesmo, hein? SS Escavatop e Terraplanagem. 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Meu amigo Ellison, bom dia. Estamos sorteando também um fardo de refrigerante Tubaína Funada, né? Variedades em sabores. Oferecimento ali do meu amigo Adão, Dona Leonardo, ali da

0: 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Bom dia, Adão, bom dia, Leonarda, bom dia, Bianca. Beleza, tem gente querendo falar com a gente nessa manhã legal, manhã gostosa de domingo. Hoje o dia tá gostoso, né, cara? Rapaz, não tá calor, não tá nem frio, tá um clima agradável aí pra você passar com a sua família. Pode ter certeza, hein?
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0: Beleza, então, bom dia, Beto Silva, bom dia. Quero participar do sorteio. Sou a Carla Luísa Teixeira da Silva. Carla Luísa Teixeira da Silva tá participando com a gente já, viu? Bom dia, Beto Silva, aqui é o Ricardo do Residencial 2. Quero participar do sorteio da dos Pix também, né? Estamos ouvindo a programação top como sempre, beleza? Residencial 2, meu amigo Ricardo. É, Beto Silva, ontem eu saí, o celular ficou carregando. Minha amiga Janice Schwingel tá participando com a gente. Ela quer participar do sorteio dos Pix aí da SS Escava Top Terraplanagem. Quero mandar um bom dia também, meu amigo Amizade, que tá junto com a gente, juntamente com a Janice Schwingel. Obrigado pela sintonia, viu? É, bom dia, dona Noemi, minha mãezona, rapaz, benção aí.
2: Bom dia, filho. Tudo bem? Tô em teu programa e toca a música pra mim, O Amor Não Tem Preço, e põe meu nome no sorteio, tá bom?
0: Beleza, O Amor Não Tem Preço com a Alana Tavares, né? Pedido de mãe, né, cara? Com certeza.

0: Eita, nós, hein? O amor não tem preço. Ao som de Alana Tavares pra você, aqui na Impacto FM 95.3, Domingão Sertanejo, ao vivaço com você, hein?
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0: Meu amigo Dorato, tá na sintonia.

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4: Beleza legal, de bem com a vida, Domingão Sertanejo. Estamos de volta, hein? Meu amigo, o Ivan, né? João Lúcio, tá ouvindo a gente lá em Jataí, Goiás. Se vai vir passear em Ponta Porã, quer conhecer a rádio, seja bem-vindo, meu irmão. Quando chegar em Ponta Porã, entre em contato com a gente aí. Valeu! Quero mandar um bom dia pra galera que tá ouvindo a gente também, lá em Dourados. Obrigado pela sintonia. Minha tia Zona, Dona Ramona, o Éder, estão fazendo um almoço em família hoje lá, né? Domingão aí, Domingão Sertanejo. E ouvindo a Impacto FM, falou, eita, nós, hein? Um abraço a Gislaine, o Rafael também, ao Genivaldo, meu primo, a Carminha, a esposa dele, e as meninas aí que estão aí, valeu? Obrigado pela sintonia lá no bairro São Brás, em Dourados. Alô, Dourados e região! Então, chegando mensagem de áudio, bom dia.
5: Bom dia, bom dia, meu amigo Leonardo de Sangapuitá.
4: Beleza, Leonardo?
5: Toca a música aí pra nós, meu amigo, aí do Canarinho Prisioneiro com Lourenço Lourival, oferecendo para minha esposa Bernarda Lopes, aqui de Sangapuitá. Um abraço aí pra você, um bom domingo.
4: Beleza, um abraço, Leonardo. Pediu pra gente, vai ouvir daqui a pouquinho. Canarinho Prisioneiro, isso mesmo, hein? Valeu, meu amigo Leonardo, tá ouvindo a gente lá em Sangapuitã. Obrigado pela sintonia, hein? Tem mais gente querendo falar com a gente aqui na Impacto FM. Bom dia, Beto Silva, tudo bem? Tudo bem, quero participar do sorteio. Marcos Tomás tá participando comigo. Bom dia pra você, Marcos. Mais um áudio chegando, bom dia.
6: Bom dia, Beto Silva. Aqui é a Cláudia do bairro da Granja. Quero participar do sorteio aí da SS Escava Top, tá bom? E gostaria de ouvir uma música do Gustavo Lima, próximo tchau, tá bom? Bom domingo aí pra vocês da rádio.
4: Beleza, minha amiga Cláudia, tá ouvindo a gente? É, lá no bairro da Granja, ela pediu a música do Gustavo Lima, próximo tchau.

Beleza, então 10h48, tem mais gente querendo falar com a gente, hein? Beto Silva, bom dia, bom dia. Quero participar do Pix da SES. Toca uma vanilha pra nós aí. Minha amiga Kátia Silva tá participando com a gente. Ou do refrigerante lá da AL Distribuidora. Beleza, Kátia, tá participando comigo já, viu? É, bom dia, Beto Silva. Bom dia, tudo bem com você? Seu programa é maravilhoso. Falou, obrigado, hein? E abençoado. Que Deus te abençoe muito, sempre você e sua família e também o seu trabalho. Gostaria de pedir uma música com Rick Renner. Ofereço para minha família abençoada também. Beth Silva, grande abraço. Fica com Deus. É minha amiga Beth que está mandando para mim. É a Elizabeth. Obrigado pelas palavras aí. Valeu, Elizabeth. Ouvindo a Impact FM 95.3. Pegando o Rick Renner. A força do amor. Bom dia.

0: Beleza, aí é o som de Rick Renner, A Força do Amor, aqui na Impact FM 95.3. Meu amigo, minha amiga, bom dia pra você, viu? Bom dia, ótimo domingo abençoado. Tá na sintonia meu amigo Marlon. Marlon que tá ouvindo a gente, hein? Obrigado pela sintonia. E o Marlon mandou um áudio, né, Marlon? Bom dia, como é que tá você, meu irmão? Ótimo domingo abençoado pra você e pra sua família. Marlon aí, amigão de longa data, né? Valeu, bom dia.
1: Beto Silva, um bom dia. Que esse dia seja mais um domingo maravilhoso, com muita paz, com as nossas famílias, né? E com as nossas crianças, né? E Nossa Senhora Aparecida, vem nos abençoar.
0: Isso mesmo.
1: Tá bom? Um feliz domingo a você, a sua família e a todos os ouvintes aí da Impacto FM. Que seja um domingo de paz e alegria. Bom dia.
0: Beleza, meu amigo Marlon, obrigado pela sintonia, hein? Eita, nós, hein? Quero mandar um bom dia também pra Natália Sestari, que tá ouvindo a gente, lá da Passeios Travel, isso mesmo, hein? Passeios Travel, ótimo domingo pra você aí, valeu, Natália? Ela falou, Beto, bom dia, programação tá ótima. Beleza, parabéns pelo programa, ótimo domingo a todos. Obrigado, Natália Sestari. Lembrando pra você, hein? Natália Sestari, Passeios Travel, leva você aí. 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Bom dia! Meu amigo alemão marceneiro pediu César e Paulinho, Viajante Solitário, e na sequência, Leandro e Leonardo rumo a Goiânia, para minha amiga Dona Lindalva Franklin de Oliveira, lá no Bosque Carandá, beleza? Música.

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3: Alô, alô, alô, beleza legal de bem com a vida. Tamo de volta aqui nos estúdios da mais ouvida da fronteira, hein? Eita, nós, 11 horas e 18 minutos. Pra você que tá chegando agora, tá mandando sua mensagem. Você tá concorrendo aí, né? A dois Pix no valor de R$50. Oferecimento ali da SS, Escava Top e Terraplanagem. E também um fardo de refrigerante de funada ali da AL Distribuidora de Bebidas, beleza? Bom dia, Beto Silva, quero participar do sorteio do Pix e do refrigerante. É o Jair Rodrigues da Silva, tá participando com a gente já, valeu Jair. Jair Rodrigues da Silva, tá na sintonia com a gente, bom dia.
4: Bom dia, meu amigo Beto Silva. Tem como você tocar pra nós aí a música Mato Grossense? Quem tem fala é o Carlos da Silva. Um abraço, amigo.
3: Valeu, meu amigo Carlos. Carlos da Silva pediu a Mato Grossense, a Mambaia Mambaí. Vamos tocar pra ele daqui a pouquinho, né? Meu amigo Égua, tá na sintonia, beleza, Égua? Tá participando também já do sorteio do Pix aí, valeu? Obrigado pela sintonia, meu amigo Antônio Égua, tá na sintonia da 95. Bom dia, Beto Silva, bom dia. Quero participar do sorteio, Sandra Lopes. É, me deseje sorte, quero ganhar. Beleza, Sandra. Sandra Lopes, tá na sintonia da 95. Obrigado pela sintonia, hein? Bom dia, Beto Silva. Quero participar do sorteio. Meu nome é Isaac Aquino. Isaac Aquino também já tá participando com a gente. Mais mensagem aqui pelo 0984-323-346, né? Beto Silva, tô esperando a minha música. Beleza, meu amigo Jefferson. Jefferson Minions, vamos procurar aqui tua música, vamos tocar pra você aqui agora. Valeu, meu irmão. É, bom dia, Beto Silva, quero participar do sorteio. É, quero ganhar esses R$50 aí pra comprar um presente pra minha filha. Aqui é a Karina Portilho, do Jardim Estoril. Karina Portilho, do Jardim Estoril, obrigado pela sintonia. Aí, gente, querendo falar com a gente nessa manhã legal, manhã de domingão. Beto Silva, quero participar do sorteio também. É a Faustina, aqui da Vila Áurea. Bom domingo a todos aí. Beleza, Faustina? Mais um áudio aqui na 95. Bom dia.
5: Bom dia, Beto Silva. Tudo bem? Eu gostaria de participar do sorteio do refri.
3: Beleza, do refrigerante ali da L Distribuidora de Bebidas. Temos também o sorteio aí, né? Desejar um bom dia ao Adão, a Dona Leonarda, a Bianca, a toda a galera ali da AL Distribuidora de Bebidas.

0: Beleza, meu amigo Alcides, está fazendo aquele churrasco já. Já acendeu o carvão, hein, Alcides? Bom dia.
1: Beto, bom dia, meu patrão. Bora, Beto. É, não pode falar com o cérebro que ele não vai preso, é bicho de caça. Vamos de boa, de boa. Domingão bonito, Beto. Tá eu, o Mauro e a dona Creuza aqui. E o Roberto. Acha pra nós aí, João Ronaldo Viola e João Carvalho. Velho Pianga, meu está é a Pianga, velho Pião. A moda de patrão, Ronaldo Viola e João Carvalho. Toca pra nós aí, Beto Silva. Vamos tomar um jamel, Beto.
0: Beleza. Tá o Roberto aí, né? Vocês estão bem acompanhados aí. Beleza, meu amigo Alcides. Velho Pianga pediu pra gente. É uma moda aqui com Ronaldo Viola e João Carvalho, né? Que a gente vai tocar pra ele, com certeza. Valeu, Alcides.

0: Temos aí o som do embaixador, hein? Eita, nós! Gustavo Lima, próximo. Tchau, hein? Pedido aí da Ana Cláudia, lá no bairro da Granja. Tá na sintonia com a gente, beleza, Cláudia? Valeu, obrigado pela sintonia, hein?
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0: Beleza, então, gente, 11 horas e 28 minutos. A hora tá passando, hein? Você não mandou sua mensagem pra mim ainda? Você tá concorrendo aí a dois Pix no valor de R$50. Oferecimento ali da SS Escavatop Terraplanagem, hein? Você está concorrendo também a um fardo de refrigerante Funada em nome da L Distribuidora de Bebidas. Isso mesmo, hein? Meu amigo Adão, Dona Leonarda, Bianca, bom dia. Em nome do Dia das Crianças, né? Amanhã, feriadão no Brasil. Dia 12 de outubro, dia de Nossa Senhora Aparecida e também dia das Crianças.

0: 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Beleza, tá na sintonia, meu amigo João Obregão, hein? João Obregão já tá participando do sorteio também, meu amigo João Obregão. Obrigado pela sintonia, viu? O pessoal tá na sintonia também, minha amiga Lucinéia Dutra da Silva. Ela mandou pra mim aqui, ó. Rapaz, hein? Ela falou que tá ouvindo a gente. Ela pediu o shot dos caminhoneiros, isso? É, Lucinéia Dutra da Silva. Ela tá ouvindo a gente lá na Estância Santa Maria, né? É, vou colocar nós no sorteio aí. Toca um shot dos caminhoneiros com filhos do Rio Grande pra mim aí. Beleza, tá anotado o pedido aqui. Beleza, Lu? Anotado o seu pedido aqui, viu? Bom dia, Beto Silva. Bom dia. Quero participar do sorteio. E toca pra nós uma vaneira de respeito com os mateadores. É o Hugo aqui do Jardim Planalto. Pra deixar anotado o pedido aqui. Valeu, Hugo. Mensagem de áudio. Bom dia.
1: Bom dia, Beto Silva, aqui é Mari Romeiro, do bairro Jardim Rony, sempre ouvindo o seu programa. Toca pra nós, Puerto Tirol, com Alma Serrana. Tenha um abençoado domingo.
0: Puerto Tirol, tá anotado também um chamamé aqui, né? Valeu, Mari. Mari Romeiro. Beto Silva, bom dia. Meu nome é Paulo Antônio. Quero participar do sorteio do Pix e dos refrigerantes também. Beleza, Paulo, tá participando, hein? Beto Silva, estou na sintonia, quero participar do sorteio. Edgar Santiago Bazani Ferreira está participando também. Mais um áudio, bom dia.
2: Bom dia, Beto Silva, tudo bem? Como você está? Gostaria, beleza, de participar do sorteio da terraplanagem lá do Cinquentão. Ou do refrigerante aqui, a Tereza também, Fernandes, dois, né? Do Santos. Gostaria de ouvir a música do Jadson e Jadson. A programação tá ótima, estamos na sintonia.
0: Tereza Fernandes dos Santos tá na sintonia, pediu Jardes e Jardes. Vou anotar o pedido dela também aqui, vamos deixar anotado, né? 11 horas e 35, beleza, mais áudio chegando aqui nos estúdios da Mais Ouvida da Fronteira. Bom dia.
3: Roberto da Silva, manda uma música aí pra nós, boa aí. O Roberto, põe no sorteio aí. Aquela coisa lá pra nós.
0: Falou, meu patrão.
3: Tá, vou falar com o Cid aqui, que ele quer uma música de gente boa aí.
0: Beleza, então. Valeu, meu amigo Roberto. Meu amigo Jefferson Minhos pediu, oferecendo pra esposa Tânia Mara. Renan e Raí, sempre, sempre.

0: caminhoneiro, amigo.
1: Beleza, então aí, shot dos caminhoneiros. Os filhos do Rio Grande, né? Minha amiga Lucineia pediu. Tá ouvindo aqui na Impact FM 95.3, hein? Os filhos do Rio Grande. É, rapaz, shot do caminhoneiro, hein? E pra você agora que pediu pra gente, ao som de baitaca, nego bom, não se mistura, hein? Dá tempo ainda, vai mandando o seu nome, vai participando aí do sorteio de 50 mais 50. São 100 reais da SS Escava Top Terraplanagem. Temos o sorteio também de um fardo de refrigerante sortido da Funada, oferecimento ali da AL Distribuidora de Bebidas. Telefone para você participar é o 0984-323-346. Fala com o Beto Silva aqui na Impact FM 95.3. Neste domingão, né? Feriadão aí. Divisão do Estado hoje, 49 anos aí, né? Da emancipação, divisão do Estado aqui no estado de Mato Grosso do Sul. E amanhã mais um feriado, né? Amanhã é Dia das Crianças, dia de Nossa Senhora de Aparecida, que nos abençoe, nos proteja e nos ilumine com seu manto sagrado aí, viu?

0: se mistura. Ao som do Baitaca, hein?
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0: 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Ô, domingão legal, domingão legal, de bem com a vida, domingão gostoso hoje, hein? Rapaz, dia 11 de outubro, beleza, legal, estamos aqui, hein? 11 horas e 50 minutos, hein, gente? Beleza? 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

Eles então, alô você, cadê você? Impacto FM 95.3, programação Domingão Sertanejo, hein? Eita, nós, hein, galera, já tá na sintonia, obrigado pela sintonia. Pessoal do grupo ali também já tá fazendo aquele churrasco, né, rapaz? Aqui é o pai, falou. É. Pra você que tá na sintonia, o telefone tá liberadão ainda, 0984-323-346, em nome da SS Escava Top Terraplanagem. Estamos sorteando aí 50 mais 50, são 100 reais, em nome da SS, dois piques de 50 reais. Daqui a pouquinho a gente já finaliza aqui as participações e já faz o sorteio pra você, viu? Em nome também da L Distribuidora de Bebidas, temos aí um fardo de refrigerante Funada sortido, hein? Para o Dia das Crianças, aquele refrigerante trincando de geladinha. Eita, nós, hein? 11h53, hein?

0: lembrando aí o ano de 1994. Canto da Terra tem dó. Primeiro CD do Canto da Terra, né, que estourou aí, né? Orgulho Sul Mato Grossense. Nada mais merecidamente, né, rapaz? Esse feriadão de divisão do estado.
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0: Beleza, gente? Domingão, domingo, dia da família, domingo, dia do Senhor. Que Deus abençoe grandemente você, sua família. Que dê muita paz, né, cara, nesse dia de hoje. É o que a gente pode pedir, saúde, né? Olá, Beto Silva, tudo bem? Bom dia, gostaria de participar do sorteio. Sou a Marcelina, aqui do Jardim das Paineiras. Gostaria de ouvir uma música Flor de Goiás, com Alex e Ivan. Vamos ver se vai dar tempo aqui, viu, Marcelina? Bom dia, Beto Silva, estamos na sintonia aqui no São João. Quero participar do sorteio. É o Roberto Salcedo e também a Dona Simone, né? Obrigado pela sintonia de vocês aí, viu?

Eita, nós, beleza? Então, Flor do IP, ao vivaço aqui na 95.3. Chegando mais mensagem aqui, bom dia. Aqui é Bruna de Sangapuitã. Toca uma música pra nós aí, um chamamé com Marlon Maciel. Coloca meu nome no sorteio, hein? Bruna Torales e José Espíndola Lopes e Rubência Torales. Estamos na sintonia aqui em Sangapuitã, ouvindo a programação, hein? Beleza, obrigado pela sintonia. Valeu, Bruna! Eita, nós, bora tocar isso daqui, ó. E na sequência fazer o sorteio já, pra gente finalizar a nossa programação, hein?

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1: Beleza, então aí o som dos serranos, Bugio
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1: Beleza, gente? Meu amigo Paulinho tá na sintonia da 95. Lá de bonito Mato Grosso do Sul, hein?
2: Bom dia, bom dia, bom dia. Aqui bonito MS, tá empastado na Impact FM. Tô aqui.
1: Beleza,
2: tá,
1: Paulinho.
2: Tinha a Diná, meu amigo aqui Romário. Nós quer escutar Mala Amarela. Toca Mala Amarela pra nós. Um abraço para os pontaporanenses e um abraço para os paraguaios. Tchau, obrigado.
1: Eita, nós, hein? Beleza, Paulinho? Um abraço pra você, pra toda a galera em bonito Mato Grosso do Sul, hein? Eita, nós, obrigado pela sintonia.

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1: Beleza, então, aí é o som de Zé Henrique Gabriel, Mala Amarela, aqui na 95.3. Beleza, gente? Chegamos aí, a hora de fazer o sorteio pra você, pra galera que tá na sintonia da 95. Bora fazer primeiramente aqui o sorteio desse fardo de refrigerante, oferecimento ali da AL Distribuidora de Bebidas, né? Meu amigo Adão, Dona Leonarda, é na Rua Municipal, esquina com a Germano Aleixo, é ali no bairro Manuel Padial, beleza? AL Distribuidora de Bebidas atende pelo telefone 99227-8380 e também o 679-9210-1272. Sorteando para vocês então agora um fardinho aí de refrigerante 2 litros de tubaína funada, beleza? Eita, nós já travou aqui a roleta do WhatsApp. Ouvinte número 163 é o Marcos Thomas, tá na sintonia com a gente, já manda um joinha aí. Marcos Thomas tá na sintonia da Impact FM, já manda um joinha pra mim aí, beleza? Acho que ele tá ao vivaço aqui, tá curtindo a Impacto, né? Beleza, Marcos? Marcos Thomas ganhou aí um fardo de refrigerante, tá anotado aí, né? Beleza, então. Em nome da SS Escava Top Terra Planagem, temos aí dois Pix no valor de R$50. Você tem que estar seguindo a página no Instagram. A pessoa ganhadora não estiver seguindo, não vai ser feito o Pix, beleza? 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Beleza, então vamos sortear R$50, né? Pra começar então, beleza? Pra você que mandou seu nome e tá participando comigo, sorteando aí R$50 no Pix em nome da SS Escava Top. Beleza, então, ouvinte número 147. Isso, ouvinte número 147. Janice Schwingel, isso. Janice Schwingel é ouvinte número 147. É a ganhadora aí de um Pix lá da SS Escava Top e Terra Planagem, beleza? Janice Schwingel, tiver na sintonia, já manda um joia pra mim aí, beleza? Bom dia pra você, pra toda a galera aí, viu?

então, finalizando então os sorteios hoje, mais um sorteio agora em nome da SS Escava Top e Terraplanagem, mais um sorteio no valor de R$50, hein? A Janice, se tiver na sintonia, já manda um joinha pra mim e manda a chave Pix, tem que estar curtindo no Instagram também, beleza? Mais um Pix no valor de R$50, hein? Beleza, então, já parou a roleta do WhatsApp aqui, ouvinte número 112, Noemi Terezinha, você ganhou R$50 no Pix, em nome da SS Transporte e Locações Limitada, espero que esteja seguindo lá no Instagram, Noemi Terezinha, tiver na sintonia também, já manda aí a chave Pix certinho pra gente poder estar conferindo aqui, né, se está realmente seguindo lá no Instagram, beleza, gente? Beleza, então, hein? E assim finalizamos a nossa programação de hoje. Eu desejo pra você muita saúde, muita paz. Ótimo domingo abençoado pra vocês. Deus abençoe grandemente seu domingo, sua família. Feriadão hoje, divisão do estado. Amanhã, dia de Nossa Senhora Aparecida. E também dia das crianças no Brasil, né? Deus abençoe grandemente, valeu? 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Beleza, gente? Ótimo domingo abençoado pra você. Se beber não dirija, se dirigir não beba, se cuidem. Tchau, tchau. E até quarta-feira, se Deus quiser e Deus assim nos permitir, né? Beleza? Um beijão, fui!

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